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a sua mãe ao telefone, eu disse: antes da gente juntar seu filho com alguém, a gente precisa ajudar ele a se curar primeiro, né? Porque ele se destrói, e junto destrói qualquer coisa em volta dele.

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3: 9:13.
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0: 9:18.
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2: Olá, minha gente maravilhosa! Estamos chegando sexta-feira. Hoje é 18 de setembro de 2026. A partir de agora está no ar o nosso programa. Eu sou Ailton Moreno e estou aqui bem juntinho para falar de amor aos corações que amam e se apaixonam. E se a luta estiver pesada demais, lembre-se que nada nessa vida é para sempre. Nem mesmo as lutas e nem os problemas. Tudo passa e sempre passará. E a mais importante, Deus não dá a nenhum dos seus filhos um fardo além da capacidade de cada um. Portanto, acalme seu coração, levante os seus olhos para o céu, se ligue em Deus, é Ele que está ali, nunca te desampara nem um minuto e te coloca também amor no coração para você viver e ser feliz. Começou o nosso programa com essa mensagem de fé para a gente viver feliz, mais ainda aqui na trilha sonora do seu rádio. A nossa primeira está chegando.

Eu não tenho muita coisa para te oferecer, mas tenho um sorriso, um abraço apertado e muita vontade de compartilhar amor. Este é o Encontro Central, o Encontro dos Apaixonados. Quer mandar mensagem para a gente? facebook.com/encontrocentral. Vai lá, deixa sua mensagem, manda pra gente, eu partilho aqui. Um forte abraço, vamos juntinhos, dividindo, se emocionando, se apaixonando.

0: Encontro Central, encontro de amores, de apaixonados. É sempre bom estar bem juntinho de você, vivenciando com você esses momentos felizes. É hora da gente fazer aquele intervalo, é rapidinho e eu já volto.
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4: 9:46.
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Olá, meus amores apaixonados, estamos voltando com a nossa segunda parte do programa e a linda tradução, uma tradução lindíssima que o nosso parceiro Ailton César nos traz hoje para a gente ouvir e se apaixonar.

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Encontro Central, Encontro dos Apaixonados. Como é bom partilhar com você, meu amigo, minha amiga. Como é bom com você que está aí do outro lado do rádio dividir esses momentos felizes. E a gente fica feliz em estar dividindo com você. Participe com a gente, facebook.com/Encontro Central. Tô te aguardando. Vamos pro intervalo? É rapidinho e eu já volto.

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4: Olá, meus amores apaixonados, voltando em nosso segundo bloco, de volta com belas canções, com momentos felizes. Vamos conferir?

Há tempestades tão precisas na vida da gente que chegam desavisadas e derrubam sem piedade alguma aquilo que o nosso coração não tinha coragem de derrubar, nos permitindo reconstruir algo novo naquele mesmo lugar. Há tempestades que chegam para nos despertar e nos fazer entender que há coisas ou pessoas em nossas vidas que só ocupavam lugar. Por isso, meus amores, pense bem, viva o amor.

como foi bom partilhar e dividir com você esses momentos felizes. É, chegamos ao final do nosso encontro central desta sexta-feira. Desejo um final de semana abençoado, maravilhoso, repleto de muitas coisas boas em sua vida e de sua família e do seu amor, da sua amada, do seu amado, que você aproveite bastante. Na segunda-feira, com a graça do nosso bom Deus, vamos estar juntinhos aqui para aproveitar bons momentos. Divirta-se, aproveite seu final de semana e até segunda-feira. Fiquem com Deus e até lá.

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1: 11 e 7.
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1: Mas sim, sem beijo na boca, sem solução. Errei. Alguém tem uma canetinha pra mim? Deixa eu dar uma canetada aqui. Beleza, vamos lá.

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1: Creone, Parreirito e o Chonadão da Sanfona, esse é o trio Parada do...

0: Agora vocês veem bem como é que são as coisas, né? A gente viu ele cantando no Ratinho.
1: Foi.
0: Foi isso, né?
1: É.
0: Você cantando essa música. E bombou na internet, entendeu? Só dá ele na internet com essa música, volta pra casa da sua mãe. Aí o Leandro, né, que é o produtor desse disco, e nosso produtor da Talismã, falou assim: não, vamos trazer o Negão pra
1: isso.
0: Tocar, pra cantar com nós essa música. Eu falei, vai dar certo? Vai ser a coisa melhor do mundo, e tá sendo mesmo, tá bom?
1: Que
0: esse
1: bom,
0: é o Negão da Sanfona, vamos aplaudir, vamos?
1: Opa! Muito obrigado, muito obrigado.
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0: 6 e 2.
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Continua! 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O Negrão chegou! É mais um encontro de amigos! Uma hora no clima do rodeio brasileiro! A você no campo ou na cidade! Um abraço forte do Negão, vambora! Vamos sim, bora, mas eu bora pra empreitada! O meu estilo é country! Rodeio é minha paixão! Tenho sertanejo no peito!

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0: Fala, negrão. Fala, negrão.
1: Alô, povão amigo, vamos embora, mas eu, bora pra empreitada. Modão é igual respeito, é bom e nós gosta. Vambora! Vambora!

0: Opa! Um abraço forte pro Cê, minha gente. Daqui a pouco o Negrão volta, o Cê me espera.
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2: 6:31.
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6: Ô, meu povão amigo, tamo de volta. Vambora, vambora. Parada Sertaneja. Vamos seguindo o fluxo. Vamos

Maurílio e Zeneto e Cristiano. Que é isso? Sextou com S de saudade.

0: povão amigo, que pena! Chegamos ao final do Parada Sertaneja, vão picar mula, vambora, o Negão se despede. A gente volta no próximo. Um beijo, tchau, obrigado!
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1: 7h25.
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5: Muito bem, já de volta. Com muito mais músicas, muito mais você, muito mais prazer. Compartilhe o nosso som. Agora trazendo aí para você o segundo lugar de hoje.
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5: Tem o som do Zé Neto e Cristiano, Cadeira Cativa.

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1: Prontinho, tá aí o som do Top Mundo, aqui dentro do programa Top 10 Brasil, comigo Renato Neves, o seu amigão aqui do rádio. De onde que você acompanha a nossa programação? Deixa um oi aí nas redes sociais da rádio e no meu também, @RenatoNeves42. Manda um oi lá pra gente fazer amizade. É muito bom ter você junto conosco, hein? Aquele abraço a todos os amigos e amigas Brasilzão aí afora. Chegando agora as mais pedidas, aquelas mais tocadas no Brasil e fora do Brasil, através do YouTube e outras plataformas digitais. Se você quer ficar atualizado, tá no horário certo. As mais pedidas dentro do Top 10 Brasil.
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1: Finalzinho do horário. Só resta agradecer a você o carinho, o rádio ligado, a participação. Como sempre, um privilégio estar com cada amigo, cada amiga. Foi ótimo ter conhecido você nesse fim de semana maravilhoso. Que a gente possa se encontrar no próximo fim de semana, trazendo ainda mais sucesso. E essa energia boa que rola entre a gente, rola algo muito especial entre a nossa rádio e você. Beijo pra todo mundo, fica na paz, bom fim de semana. Eu conto com você no outro fim de semana, não esquece não. Encontro marcado. Tchauzinho!
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2: 8 e 2.

0: Muito obrigado. Obrigado.
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1: Meu amigo Léo Magalhães. Cadê você, menino?

0: Eduardo Batista.
1: Que maravilha, você aceitou o meu convite, viu? Obrigado por tudo.
0: Obrigado pelo carinho, amado.
1: Quero você,
0: um beijo para todas as nossas fãs lindas, maravilhosas e cheirosas.
1: Essa é a Goiânia.
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0: quê? Obrigado, muito obrigado.
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0: 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Você tá tão bom, tão maravilhoso, né?
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0: Muito obrigado. É, eu sou teimoso demais. Sou.
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1: Minha amiga Roberta Miranda.

0: minha grande amiga, obrigado a você por ter aceitado o meu convite de vir aqui em Goiânia, ver esse povo maravilhoso aqui e cantar essa canção comigo. Obrigado, viu?
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2: Sabadão, fim de semana. Tamo por aqui, o nosso Festa Ponta Aguda, sabadão, fim de semana. A gente faz programação especial pra você nos quatro cantos da nossa Itatim e também, é claro, em todo mundo, porque a gente tá no FM, no site, no aplicativo, 24 horas tocando você. É o nosso Festa Ponta Aguda começando no seu sabadão e você, é claro, vem com a gente nesse sabadão chuvoso, hein? Que chuvinha maravilhosa para refrescar a gente, que bacana. Alô, meu amigo Paulo, bom dia, tá começando o nosso Festa Ponta Aguda.
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Esse é o J.Skinny aqui na sua rádio Ponta Aguda, resenha do Arrocha, filho do Piseiro. Teve também Joelma e Banda Calypso, tchau tchau pra você, se quebrou ouvindo rádio, Eduardinho e seus teclados, dance, dance, dance. 10h26 agora na sua rádio Ponta Aguda, meu amigo Edson, Edson Santana, ou popularmente conhecido como Dinha da Rádio, tá aí ligado, tá indignadíssimo, né? Me mandou mensagem aqui, tá indignadíssimo, dizendo, rapaz, que músicas são essas? No meu tempo não tinha isso. Tinha sim, tinha, tinha. Ah, no seu tempo já tinha, só que nós tínhamos... nós tínhamos um editorial que, falar a verdade, pegava no pé da gente. É, no tempo da Itatinha FM tinha. Inclusive eu vou tocar uma daqui a pouquinho aqui, que vai, você vai lembrar que eu tocava lá. E quando eu tocava, você retava. Você pegava o ar. Daqui a pouquinho tem sequência. Ele falou aqui nesse instante que antigamente... Realmente, eu faço de vez em quando. E eu vou fazer hoje uma super sequência em homenagem aos amigos que estão ligados na gente. Inclusive você que curte aquelas lambadas. Daqui a pouquinho tem pra vocês aí ligados na gente. Mas eu vou contar aqui como era a história. Em 2003... A Itatinha FM teve no ar em 2003, em 2004 e 2005, né? Ficou no ar aí, quando nós estávamos aí na formação, eu, Edson Silva, Anderson Andrade e Dinha. Ele fica retado quando eu chamo ele de Dinha. É, e ele trabalhava, a rádio ficava na frente da rádio, a eletrônica ficava na frente da rádio, era lá na Avenida Irmã Dulce, bem no finalzinho, não era nem calçado, era uma lama desgraçada. E ele ficava na eletrônica, tinha um interfone, o danado colocou um interfone. Aí quando a gente de cá errava alguma coisa, ele... Rapaz, finado Anderson, que Deus o tenha, atendia o telefone tremendo. Já sabe... Não era tocar, era uma luz. Lembrei agora, era uma luz que acendia. Ei, menino, acendeu a luz, a gente sabia, era ele... para fazer alguma reclamação, algum pedido, mas 90% das vezes era reclamar. Tocava uma música ruim, ele, rapaz, que música é essa? O povo pediu, tem que tocar. Ah, rapaz, esse cara comia nosso juízo. Entrava na mente, era. Finado Anderson, chega, tremia, coitado, tremia com esse cara. Mas eu vou tocar um aqui especialmente para você, essa aqui eu tocava, ele ficava retado. Ele ficava retado quando eu tocava essa. Eu já tocava de pirraça. 10h29, lembra aí, Dinha?

0: Cláudia Leite aqui na sua Rádio Ponta Aguda 87,9. Bom demais ter você com a gente. Só musicão, só música boa no nosso Festa. Que legal, hein? Que maravilha. Daqui a pouquinho tem a sequência que eu prometi aqui, viu? Pra galera que tá aí ligada, querendo ouvir o Lambadão. Quem pediu foi Edson Santana, mas Marlene endossou aqui o pedido, né? É, ela disse que tá ligadinha com a gente. Meu amigo Macarrão 18, né? Liguei, fala comigo, bom dia.
1: Bom dia, tô na meta, Viveiro, passa a música aí. O Amélio, essa música eu lembro de ti, Amélio, aí, de semana de dia, de pegar o ar.
0: É meu, rapaz?
1: De cigarra. O Amélio, bota uma música aí, Amélio.
0: Sim.
1: Bota uma música aí de... É... De amor de Verônica, tá na... Tá Vitória, Vitória, Maria Alice, Amanda, Maria, Andrade. Bota a música aí de Verônica, pode ser que ela tá na Lapa.
0: Tá na Lapa, Verônica tá na Lapa, legal. Tem super sequência chegando aqui agora pra galera que tá curtindo com a gente. Minha amiga Marlene tá aí ligadinha em nossa programação lá na Rua Nova. Diz que eram bons tempos, né? Bons tempos da Itatinha FM. Vamos curtir então, Edson, você que gosta, você que curte também, né? O Lambadão, super sequência de lambada aqui no nosso Festa.

0: Lobadão, o Lobadão das Antigas aqui na Ponta Aguda FM, sabadão, sabadão, que bom demais, hein? Que maravilha! Abraço, minha amiga Sheila, tá ligadinha com a gente aí na Travessa José Vieira Gomes, também tá acompanhando, fazendo as coisas e dançando ao mesmo tempo, hein? Minha amiga Sheila, bom dia, obrigado pela audiência, minha amiga. Quem também tá ligadinha com a gente é Marlene, tá lá dançando, lá quebrando tudo. Edson já se acalmou, tá de boa agora. Meu amigo Macarrão 18, Paulo na Cachoeirinha. Minha amiga Dete nas Cabaceiras, no sítio Umburanas. Alô, Zetona na José Vieira Gomes. Minha amiga Net no departamento, bom dia.
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Esse é o Lambadão, a sequência que a gente prometeu e tocou aqui na sua Porta Aguda FM, no seu sabadão, hein? Bom demais, fim de semana! 11h17, obrigado a você pela audiência, obrigado pelo carinho, pela sintonia de sempre aqui na Rádio Ponta Aguda. Fim de semana é assim, você pede e a gente toca. Essa foi especialmente aí pra quem gosta do Lambadão, meu amigo Edson Santana. Ficou ligadinho aí, vai continuar com a gente, né? É... Super sequência com Lambadão, bom demais. Alô, minha amiga Maria da Farmácia, ligadinha na gente. Maria Alice, Vitória, Nelly. Lá na Avenida Irmã Dulce, 11h17.

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0: esse é o Rei Vaqueiro, no nosso Festa Ponta Aguda. Carlinhos Brown, Natanzinho Lima, Igor Canário, Luanzinho Moraes. Aqui na Ponta Aguda FM, só sucesso, só musicão, só música boa. Na sua melhor sintonia. Vamos lá, Tony Salles, você pediu o pagode.
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0: 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Meio-dia e 40.
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0: 1h40.
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juntos e misturados aqui no nosso Central do Forró. Pra todo o Brasil que tá conectado através da rede social, ou pra você ligadão aqui na nossa estação através da frequência. Obrigado, hein, gente? Ó, vamos começar.

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4: 1h53.
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4: Maravilha, já estamos de volta por cá. E por cá a gente continua. Claro que sim, né? Vamos lá então de música. Esse é o nosso Central do Forró.
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0: banqueiro. Ai, Deus abençoe do meu pai. Paga a minha faculdade. Não. Claro que não, né? Noite fracassada. Porra, real. Obrigado, pessoal. Ó, já tô de volta. Fica aí,
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1: 2:07.
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0: Muito bem, estamos de volta. Nós continuamos por cá com o nosso Central. Mandar parabéns, tá? Pra você que faz aniversário hoje. Desejar um feliz aniversário. Vou tocar essa aqui pra você. É o som do Júnior.

Tu vai ver, Thiago Freitas, displicente, modo displicente, Wesley Safadão, a mordida de amor, ainda teve de seguro com Zé Vaqueiro, lá no comecinho, amor de Jardim Jonas Esticado. Pessoal, daqui a pouquinho tem a última sequência, quem, que peninha, né? Uba!

0: 13:21.
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4: Muito bem, estamos de volta e nós continuamos com o nosso quê, diretor? O nosso...
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4: Central do Forró. Na semana a gente sempre tá por cá pra trazer muito forrozão pra você balançar o esqueleto na boa, né, velho? Vamos lá então, tem...

0: a gente finaliza, né? Fechamos muito bem. Lá no comecinho teve Zé Cantor e Lara Mara. Teve também a última aqui do Fala Que Qual Necessidade. E ainda teve também o Sou Bacana, Te Amo. Carrie, te amo, Carrie. Valeu, Carrie. Abraço pra você. Obrigado aí, gente, pela companhia, pela audiência. Bom final de semana pra nós. Aí, qualquer momento, quem sabe a gente tá de volta com mais Central do Forró. Abraço, valeu. Tchau, tchau. Até mais.
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0: Que legal ter você aqui com a gente mais uma vez. Obrigado pelo carinho da audiência. Melhores do Brasil com você a partir de agora.
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0: Tem música, tem sucesso. Que legal. E você com a gente. O Brasil inteiro. Portugal também. Não só o Brasil, mas Portugal também com a gente. Estados Unidos também, tem rádio também. Vem cantar, vem se divertir. Vem ouvir sua rádio, vem comemorar. Tudo de bom pra você que merece muito mais. Por aqui tem o Marcos Filho. Não é grande coisa não, mas estamos nós juntos mais uma vez. Que legal! Melhores do Brasil! É aquela música que você adora. Aqui você tem o Pix premiado. Sim. Tem o que mais? Tem o que mais? Vem ouvir sua rádio. Vem comemorar. É, festa é alegria, é animação. Estamos nós juntos, tudo de bom. Sim.
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0: Grande coisa,
1: o jovem comunicador.
0: É isso aí, que Deus abençoe a todos. Estamos em mais um final de semana animado, é muito divertido. Estamos aqui no terceiro final de semana do mês de setembro, quase já chegando aí as eleições. E aí, a rádio aqui vai fazer a cobertura, com certeza, e vai informar você. Então você que é ouvinte aqui da rádio, você que é ouvinte de carteirinha, então fique aí ligado na programação aqui da emissora, porque vem aí as eleições e a rádio aqui com certeza vai estar informando e você aqui fica bem informado.
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0: É, já passo para você aí, você pode mandar o seu áudio, fica à vontade, tá legal? É, fica à vontade aí e você fica participando aqui com a gente também. Você vai poder faturar um Pix de duzentão. É o Pix premiado de duzentão. É, um abraço aqui para toda a rapaziada, meu amigo Simval Borges lá em Guarulhos. É, também ao Pedrinho, a rapaziada todos ligados aqui, antenados, né? É, lá em Barreiros também, a rádio lá é, completa ano também. Daqui a pouco a gente tem a participação do Cícero aqui também, né? Que já mandou áudio aqui. E sejam todos bem-vindos mais uma vez aqui para o nosso programa Melhores do Brasil. A gente deseja a você que faz Idade Nova muitos anos de vida, tudo de bom para você que merece muito mais. É, no último final de semana passado a gente teve várias cidades também que fizeram aniversário, é, cidades aí que fizeram aniversário, né? Aniversário da cidade. E a gente tem também aqui, é, tem aqui um abraço aqui para algumas das cidades. Não tem como a gente mandar abraço para todas, né? Mas a gente manda aqui para algumas das cidades aqui que são ouvintes também aqui é, do programa Melhores do Brasil. Agrestina, Pernambuco, fez Idade Nova, né, no último dia 11. Também Araripina, Pernambuco, Arco Verde fez Idade Nova, a cidade, né? A cidade, aniversário da cidade. Belo Jardim também, terra da Bituri. Também Cabrobó, Carpina, Catende, Custódia, Flores, é, todas em, no estado de Pernambuco. Coloca aí mais, isso. É, a gente teve também a cidade de Flores, a gente já passou aqui. Também Santa Catarina, é, Itaú de Minas fez Idade Nova também. É, Jurema, Lagoa dos Gatos, Macaparana, também Maraial, Moreno, Orobó, a gente teve Ribeirão, São Caetano, São Joaquim do Monte, Serrita, Surubim, Vertentes, Vicência, também fez Idade Nova. É, rapaz, muitas cidades aqui, né? Dia 10, dia 11, dia 12, Caetés, Machados também, é Machado, Machado, Minas Gerais, tá bom, gente? Porque tem Machado também no Pernambuco, Rio Novo, Minas Gerais também. É, rapaz, as cidades, algumas das cidades aqui. Mas se a sua cidade fez ou faz aniversário, você aí manda pra gente, que a gente também registra aqui, tá legal? Muito bom, hein? Então vamos que vamos, que o nosso programa está apenas começando e chegando a primeirona com a Alobenedi. É ex-banda Mel, e ela chega com música nova, carimbando aqui e tudo mais. É isso aí, a gente recebeu aqui nos estúdios do programa. E aí a gente abraça vocês todos ligados aqui, nados, o nosso Melhores do Brasil. Parabéns a vocês de idade nova hoje, a toda a rapaziada aí, obrigado pelo carinho da audiência.
3: Alô, galera massa, eu sou a Lobina, de ex-vocalista da banda Mel. 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

então, tivemos a Lobene de Miss Samplé no Futê, e aí a gente acompanhando, tem sucesso, tem verão chegando e tem muita animação no programa Melhores do

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Olá, amores! Chegando por aqui, pintou final de semana e estamos juntos pra fofocar. E olha só, Anitta assume o posto de rainha de bateria da Grande Rio. Agora é oficial, hein? Sempre quis isso, disse ela. É oficial! A Anitta será a nova rainha de bateria da Grande Rio no Carnaval 2027. A informação foi confirmada pelo jornal O Globo. O convite chegou por meio de David Brasil e antes de aceitar, Anitta conversou com Paulo Oliveira, que deixou o posto após anos à frente da bateria da escola. A nova função ainda pode vir acompanhada de outro destaque aí na avenida. Anitta está na disputa pelo samba enredo da Grande Rio com o Samba 11, composto ao lado de Arlindinho, Igor Leal, Fred Camacho, a Fabian Juarez e Diego Nicolau. Se a obra for escolhida na final, marcada para 20 de setembro, a cantora poderá unir os títulos de rainha de bateria e a compositora do samba oficial da agremiação. Gente, sucesso em dose dupla, né? Levo esse cargo com muito respeito. Carnaval, pra muita gente, é auê. Espero que a comunidade se sinta representada, destacou a cantora. Em outro trecho da entrevista, ela diz: muita gente perguntou por que inventou isso agora de ser rainha de bateria. Mas minha família me via desde criança imitando a Luma de Oliveira, a Luísa Brunet. Sempre quis isso. Era um sonho meu e agora vai se realizar. Eu confesso. Já aceitei o convite, disse Anitta. E é isso, nós também estávamos na torcida. Ó, daqui a pouquinho eu tô voltando porque teve separação. Já volto, tá?

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2: Legal, legal. Olha, chegando o alô, alô. Opa! Das melhores do Brasil. Natanael de Icó, no Ceará, manda beijos e abraços pra toda a turma, rapaziada, ouvindo a Brasil lá. Também na cidade de Igaraçu, alô, Cuieiras. Mandando beijos e abraços aqui, o Raquel, né? Raquel e Rafael, os casais apaixonados também, a Ruth e o Paulo, né? Valeu, valeu, abraço aí pra vocês. Cidade de Oliveira dos Brejinhos, Bahia, alô, Cristal. Lá tem o Augusto, alô, Alfredo, da Macajuba, Bahia. Das melhores do Brasil. É, cidade de Paulista, na Paraíba também, a Antônia, ligada aqui com a gente também, em Camucim de São Félix, alô, Central Nordestina, alô, Pernambuco, abraço pra vocês todos também aí, alô, na cidade de Campestre, Alagoas, tem aqui também a Cíntia, ouvinte de carteirinha aí da Campestre. Alô, Rio Grande do Norte, alô, Parnamirim, alô, vocês aí. Lá tem o Paulo Augusto, é comunicador também com a gente. Cidade de Jaguaribe, Ceará. Cidade de Ibimirim, no estado do Pernambuco. E cidade de São João do Meriti, no Rio de Janeiro. Alô, Mega. Valeu, todos ligados aqui e antenados com a gente. Vou e volto já, já.

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0: 3 e 3.
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3: 200, 200! Bom demais!
4: A rocha, mamãe!
3: É, e a partir de agora, Marcos, tem as participações filho. Aqui. Quanto mais você participa aqui do nosso programa, mais chance você tem de ganhar. Tem áudios aqui pra gente. Antes, mandar aqui um alô pra todos lá em Afogados da Engazeira. Jardim, né? Jardim Clécia. Isso, rapaz! E...
5: Bora tomar uma.
3: Rapaz, esse final de semana, faça isso bora não, rapaz. Não fique bebendo, não. É melhor ficar aí com a bora família, né? É, mas ele não vai não, viu? Quem manda é ela aí. Quem manda é ela. Quem disse que ele vai? Vai não, rapaz. É, vá-se embora.
4: Mamãe.
3: Mandar um abraço aqui também para todos lá no município de Carnaíba. Tem também participando aqui no Pix Premiado, é Genildo Amaral Góes, lá no sítio Saco dos Queiroz, município de Carnaíba, participando também do nosso programa. E agora tem mais áudio, coloca aí, produção.
6: Que Deus abençoe nosso dia. Estou aqui ouvindo Melhores do Brasil.
3: Que legal.
6: A Rádio Alegre, de músicas boas.
3: É final
6: que Deus
3: de semana.
6: Abençoe todos nós.
3: A todos nós.
6: Estou aqui ouvindo Melhores do Brasil.
3: Olha só.
6: E quero concorrer o Pix Premiado.
3: Pix Premiado.
6: É, mando um grande abraço pro meu esposo, Gê Pintor.
3: É o Gê Pintor.
6: Aqui de Oliveira dos Brejinhos.
3: Ah.
6: E todos os ouvintes do Oliveira dos Brejinhos.
3: É Bahia, é Bahia.
6: E todos os outros ouvintes de todos os outros lugares. Eu mando um grande abraço e um beijo para todos.
3: Que legal.
6: Deus abençoe nosso dia.
7: Sou Jackson Predeiro, de Quipapá, Pernambuco. Queria participar do Pix Premiado.
8: Meu nome é Taline, sou de Acopiara. Gostaria de participar do Pix Premiado.
3: Valeu, então. E final de semana tem aquele pagode, tem aquele churrasco ali. Tem Ferrugem, Pirata e Tesouro.
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4: Tem mais participação. Vem pra cá, vem pra cá. Que legal, hein? Abra o sorriso.
5: Abra o sorriso.
4: É, a gente aqui com você.

0: DDD 819-9710-8896. Isso aí. O rádio está onde você está, com certeza. Então, onde você estiver, você escuta a sua rádio preferida. É legal, hein? Então, fique à vontade. Fique à vontade. Muito bom ter você aqui com a gente. Obrigado pelo carinho da audiência. Então, onde você estiver, a gente está com você, viu? Vamos nessa, olha só.
1: Mande áudio.
0: Mande áudio, mande áudio.
2: Fala, meu amigo. Opa. Marcos Filho.
0: Que legal.
2: Aqui é o Paulo Soares, sou o ganhador do Pix premiado o ano passado.
0: Foi, ele ganhou mesmo ano passado.
2: É, manda uma música aí.
0: Sim.
2: Amado Batista, para nós, aqui. Santa Vitória do Palmar.
0: Já separando.
2: Sou ouvinte da Rádio América. 107.5.
0: Certo. Rio Grande
2: do Sul.
0: Um
2: abraço aí pra vocês, meu amigo.
0: Santa Vitória. Deus. Valeu, tudo de bom. E você participou também, quem sabe não tem sorte novamente de faturar mais um Pix premiado de Duzentão. Ele pediu aqui a música de... Ele pediu aqui a música de Amado Batista, que legal, hein? Muito bom. Então, mais de 200 emissoras espalhadas por todo o Brasil, várias cidades, e a gente aqui com você no Melhores do Brasil. Vamos com mais uma participação. Vamos sim aqui.
1: E aqui é Sinara Araújo, sim. De Santa Vitória do Palmar.
0: Santa Vitória do Palmar.
1: Ouvindo, ouvidinho colado,
0: sim.
1: Com os Melhores do Brasil.
0: Já concorrendo.
1: Esperando meu Pix premiado.
0: O Pix premiado de duzentão. É, Pix premiado de duzentão. A gente vai passar para você aqui já já a nova data do sorteio do Pix premiado. Então, se você não foi sorteado nas últimas edições do nosso programa, quem sabe você fatura mais um Pix premiado. Você já faturou, pode faturar novamente, por que não? E você ainda que não faturou, então mande áudio pra gente, DDD 819-9710-8896.
3: Eu me chamo Valdemir, ele tá concorrendo ao Pix premiado.
0: Isso é Valdemir, mas não disse aqui de onde era, né? Não falou o estado, não falou a cidade. Então, quando você mandar o seu áudio, você manda a cidade, o estado, a emissora que você tá ouvindo também, tá bom? Porque o alô fica completíssimo. Vamos lá, mais uma.
1: O melhor do Brasil, sim. Terezinha, do Icó, Ceará. É... Salve pela Brasil FM.
0: Oh, coisa boa.
1: Quero participar do Pix premiado. A próxima música oferece minhas amigas que trabalham comigo aqui na Elite Sampaio.
0: Sim, valeu.
1: Icó, Ceará.
0: Que legal.
1: Arrocha, mamãe.
0: Olha aí, ela mandou o alô bem mandado, viu? Mandou bem mandado. Vamos lá, vamos embora.
4: Eu sou Jaciluza Lima Leal, sou aqui de Orilândia do Norte, Pará. Estou aqui ligada no programa Melhores do Brasil. Coloca meu nome aí no Pix premiado, que eu quero ganhar esses R$200.
0: Orilândia do Norte, Pará. Rapaziada aí da Líder. Abraço. Abraços e abraços aí pra toda a turma aí na Líder, é, a gente abraça, hein? Toda essa turma amiga e boa aí de Orilândia do Norte.
5: Oi, Marcos Filho, tô ouvindo aqui o Melhor do Brasil, através da Rádio União 93.7, aqui da cidade de Camucim, tá bom? Quem fala aqui é a Rita, também quero participar do Pix premiado.
0: É, a gente também tem outra emissora que é numa cidade também chamada Camucim, já fica lá, é Camucim de São Félix, já fica lá no estado do Pernambuco, também, né, também. Então, a todos vocês aí de Camucim. Tudo de bom!
6: Olá, Marcos Felipe.
0: Opa!
6: Santiago de Dalma.
0: Sim.
6: Maurício Ceará.
0: Certo.
6: Também gostaria de ser sorteado com o Pix premiado.
0: Essa aqui é ouvinte mesmo.
6: R$200, com o programa Melhor do Brasil, com o Marcos Felipe.
0: Essa aqui tá todo final de semana participando e a gente tem o maior prazer em atender.
7: Ah, vocês todos.
8: Oi, Marcos Filho, sou Núbia Garimpeira aqui da cidade de Acopiara. Opa. Estou te ouvindo pela Lages FM de Acopiara, Ceará.
0: Opa.
8: Gostaria de participar do Pix premiado de R$200.
0: Boa.
8: Um abraço pra você, Marcos Filho.
0: Meus amigos e minhas amigas.
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0: Não é grande coisa não, mas a gente tá por aqui com você todo final de semana, abraçando esse povo bom e amigo. Que legal, é bom demais ter você aqui com a gente. Vou anotar aqui já, ó. Pediram aqui Amado Batista. Tem mais algum pedido também? Vamos lá.
10: Eu gostaria de participar do sorteio do Pix premiado.
0: Certo.
10: Sou Ana Beatriz, aqui de Várzea Alegre. E gostaria de ouvir uma música de Henrique Juliano.
0: Pronto, tá certo. Amado Batista, Henrique Juliano. E a gente vai aqui, tá bom? Vamos embora. Tem mais música? Não? Tem o que agora, produção? Tem o que agora? É? Tem mais música? Então vamos que vamos. Música! Vamos cantar, vamos curtir aqui as melhores. É isso aí. Vamos de música Alegria da Vida.

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3: 7:00 meu amigo e minha amiga, eu sou Ailton Moreno e estou aqui para trazer os fatos mais importantes da semana. 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

0: O Ministério da Saúde passou a recomendar a vacinação contra o HPV para meninas e meninos a partir dos 2 anos que tenham sido vítimas de violência sexual. Antes, a recomendação específica para esse grupo começava aos 9 anos. As crianças poderão receber uma dose da vacina quadrivalente após a avaliação do serviço de saúde responsável pelo atendimento. A mudança ocorre diante do aumento dos registros de violência sexual contra crianças pequenas. A vacinação não reverte uma eventual infecção já adquirida, mas pode proteger contra outros tipos do vírus. Quem for vacinado antes dos 9 anos deverá seguir normalmente o calendário de rotina quando atingir a faixa etária indicada. Os Estados Unidos reconheceram publicamente pela primeira vez que possuem armas de controle espacial posicionadas em órbita. O anúncio não revelou quantos equipamentos existem nem como funcionam, mas afirmou que os sistemas podem defender forças americanas contra ações hostis. Pela descrição, a capacidade poderia ser usada para interferir ou neutralizar satélites considerados como ameaça. A revelação marca uma mudança no discurso militar dos Estados Unidos e ocorre em meio à crescente disputa estratégica com China e Rússia pelo controle do espaço. Obrigado por sua audiência e até o próximo programa.
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Já de volta por aqui, Bárbara Borges falou do fim do relacionamento com Iria Malfitano após 3 anos. Acabou. Bárbara Borges anunciou que seu relacionamento com Iria Malfitano chegou ao fim. A atriz revelou a separação nos stories do Instagram por meio de uma carta aberta. Não moramos mais juntos e estamos separados há 2 meses, iniciou ela. Nos aproximamos e começamos a namorar após uma exposição grande na Fazenda. E tivemos a torcida e o carinho de pessoas muito queridas que nos acompanharam todo esse tempo. Esse comunicado é muito em respeito e consideração a todos vocês que sei que passaram a sentir falta da gente e que sempre desejaram nosso bem, acrescentou a Bárbara Borges. Os atores estavam juntos há cerca de 3 anos, desde o fim de A Fazenda 14. É, infelizmente não deu certo. Se vão voltar, a gente fica na torcida, né? Mas vamos ver o que é que vem por aí. Sucesso para os dois. Eu volto rapidinho porque tem mais fofoca.

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1: 3:32.
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3: De volta, de volta.
4: Estamos de volta.
3: É, com você. É final de semana. E a gente extravasa aqui.
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3: É, só tem música boa e só tem rádio boas aqui. E também os melhores comunicadores. E tem
6: arranja, mamãe.
3: Filho. Vamos para as participações, produção. Vamos lá, porque tem muita gente aqui querendo participar para ganhar o Pix premiado no valor de 200. Então você tem o telefone aqui, tem o zap do programa, é o 819-9710-8896. Simbora!
7: Lá escuta aqui pela Regional FM do Meio do Norte, Ceará.
3: O Regional FM!
7: Participar do Pix premiado. Ah. Valeu, show!
3: Quem tá

0: de frente,
1: compositor,
0: né? Bato de frente, Dudu.
1: Ele manda um jingle pra mim todo final de semana. Olha aí. Todo final de semana tem uma letra nova aí.
0: Falou, meu trutinha, meu brother, meu rei, Marcos Filho.
1: Legal.
0: Um abração pra você, meu truta.
1: Pra você também.
0: E toda a sua equipe da rádio. Um abração pra rapaziada que chama show de bola a sua equipe, beleza? E o Pedrinho quer falar com você, meu truta, meu brother, meu rei, Marcos Filho.
2: Um abraço, Marcos Filho. Um abraço pra você, todos os ouvintes que a gente chama de paixão.
0: É sucesso.
1: Do Zé!
0: Viva o Borges, rei do jingle da banda Veias do Fórum, beleza?
1: É, um
0: abraço pro Léo Lima, pra Odilene, pro João Ronaldo, principalmente pra você, meu truto.
1: Valeu!
0: Bye, bye! Fique com Deus!
1: Valeu!
3: Meu nome é Elisângela Maria, sou da cidade de Piquete Carneiro e gostaria de participar do Pix Premiado. Tá, com cheiro e um lindo e abençoado dia a todos vocês.
4: Que é a Cristina, Padre Marcelo.
1: Opa, Cristina.
4: Quer participar do Pix Premiado e? Para o melhor do Brasil. Ofereço todas as músicas a meus filhos, minhas filhas, meus netos. Para vocês da rádio.
1: Tudo de bom. Olha, um abraço para também o Ivan Castro, lá em Ferraz de Vasconcelos, São Paulo, também participando aqui, mandou zap. E quer participar? Mande áudio aí, rapaz. Mande áudio aí, Ivan Castro. Tem mais participação, produção? Dá tempo ainda? Então coloca aí.
5: Oi, maiores do Brasil.
1: Opa!
5: Aqui é Paulo Soares, taxista.
1: Grande Paulo!
5: Mandar um abraço aí pro pessoal taxistas que estão trabalhando.
1: Dúvida, sem dúvida.
5: E eu também estou trabalhando. Um abraço, meu amigo. Tudo de bom. As maiores do Brasil.
1: É verdade. A gente abraça aqui a todos os taxistas. Isso. Alô, vocês aí. Um alô aqui também para todos lá na cidade de Santa Vitória do Palmar. Também a todos ligados aí com a gente na

Olha só, e estamos de volta por aqui. Quem estava na torcida, presta atenção nessa fofoquinha aqui, ó. Vitória Estrada pode voltar na próxima novela das 19. Será? Vitória Estrada sabe que os telespectadores estão com saudades de vê-la de volta às novelas e contou ao Playviews durante o Rock in Rio que também sente falta da rotina de um folhetim. Eu amo fazer novelas e eu acho que é um lugar que eu sempre fui muito feliz e eu tenho vontade de fazer mais novelas. Com certeza está nos meus planos. Após reencontrar Danilo Ortiz, autor de Salve-se Quem Puder, novela em que Vitória foi uma das protagonistas, a atriz viu seu nome ser especulado na próxima novela das sete, também assinada pelo autor. Sobre a possibilidade de repetir a parceria, ela afirmou: "Eu gosto muito do trabalho dele. Ficaria muito feliz de trabalhar com ele de novo." E ó, e a gente tá aqui, né? Na torcida, na torcida. Nós queremos ela, Vitória Estrada, de volta às novelas. Vamos ver no que isso vai dar, né? Assim que eu souber, eu fofoco aqui, claro. Você já sabe. Eu volto já.

0: Júlia Los Hermanos tocou bastante ali nos anos 2000, mais ou menos por ali, antes também um pouco já, né? Bom demais aqui no hashtag TBT Matando Saudades. Mandando abraço aqui pra todos na cidade de Joaquim Gomes, na Rede Correio 90.5 em Alagoas. Alô também, Alfredo. Alô, Marluce, ligados aí na cidade de Joaquim Gomes, Alagoas. Alô, Distrito Federal, cidade de Sobradinho no Distrito Federal. Tem também lá a Francisca. Também lá em Chique Chique, na Bahia, Luiz. E também o Eduardo, estão tomando uma no final de semana, mas rapaz, que coisa! Olha, cidade de Mandaguari, Paraná. É o Bruno, né? Valeu, Bruno! Valeu toda a rapaziada aí! Cidade de Venha, Venha, no Rio Grande do Norte, também ligados com a gente! Voltando já!
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4: 58.
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0: E ainda tem mais meia hora aqui de programa. É final de semana, abre o sorriso, vem pra cá. É sucesso. É fim de semana.
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0: Vem com a gente.
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0: É demais, é, não é?
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0: Primeiro Pix premiado, 81997108896. Abraçando também aqui mais uma rádio em Minas Gerais. A Jéssica mandou mensagem pra gente, tá valendo já aqui, tá concorrendo ao Pix premiado. É lá em Minas Gerais, na cidade de Francisco Badaró, lá na torre, é? 100.7. Também lá na cidade de Tibau, Rio Grande do Norte. É litoral lá em Tibau. Leonardo tá ligado junto com a gente. Na cidade de Terra Nova. Terra Nova, no estado do Pernambuco, tem o Bruno. Valeu, Bruno. Mandando zap também aqui. E mandando beijo e abraço para todos os seus familiares, né? Que estão ligados com a gente. Alô, Neto é o ouvinte que está sempre ligado também. Lá no Rio Grande do Sul, na cidade de São Martinho. Alô, Sorriso. Na cidade de São Raimundo das Mangabeiras, no Maranhão, também tem a Deline, né? Deline, a Deline. E também o Francisco, casal super apaixonados aí com a gente. Vamos que agora tem mais participação, é produção. Então vamos nessa agora, para as participações.
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0: Vamos lá. Quem será?
2: Marcos Filho.
0: Opa!
2: Quero participar do Pix premiado.
0: Que legal!
2: Tânia Mara Araújo. Ouvinte assídua do seu programa.
0: Que legal!
2: Estou ligadinha a ele pela Rádio América FM 107.5 de Santa Vitória do Palmar.
0: Que legal,
2: um Rio Grande do Sul. Um grande abraço a todos.
0: Fica ligado.
3: Ô, guri, aqui no Sul, os melhores do Brasil toca nas melhores rádios. Tu ficas ligado, tchê.
0: Todos os estados estão ligados aqui com a gente.
4: Marcos Filho, é o José Antônio da cidade de Capinzal do Norte. Escuto o seu programa através da rádio FM 106.3, estou na sintonia do programa. Coloca meu nome aí no participar do Pix premiado. Meu abraço.
0: Já está concorrendo aqui ao Pix premiado. Pix premiado já está concorrendo, tá bom?
5: Sou Roseli Pereira Vieira, da cidade de Santa Vitória do Palmar, Rio Grande do Sul. Sou aqui da Rádio América. Gostaria de concorrer ao Pix premiado. Um abraço.
6: Meu nome é Eliane, sou de Oliveira dos Brejinhos, Bahia. Mando um abraço e chuva de bênçãos para todos os ouvintes do Melhores do Brasil.
7: Que é a Lúcia Santos, de Olho d'Água, Mauriti, Ceará.
0: Opa!
7: Também gostaria de ser sorteada com o Pix premiado.
0: Já tá participando, hein?
7: Marcos.
0: Boa sorte, né? Valeu, tudo de bom!
8: Alô, alô, melhores do Brasil.
0: Olá.
8: Fábio Alexandre,
0: grande
8: de Recife, Pernambuco, curtindo a programação pelas ondas da 98.1 Amparo FM.
0: Olha, Amparo aí.
8: Eu aqui no meu local de trabalho. E a melhor companhia é o programa Melhores do Brasil. Um abraço.
9: Marcos Filhos, aqui é a Cristina, da Padre Maciel.
0: Opa, Cristina.
9: Quero participar do Pix premiado de R$ 200 no programa Melhor do Brasil.

0: Legal, então, de volta.
1: Mande áudio.
0: Mande áudio aqui pra gente no programa Melhores do Brasil. Legal, então.
2: Eu sou a Osana, aqui de Várzea Alegre.
0: Sim.
2: E gostaria de ouvir uma música do roteiro.
0: Sim.
2: E também gostaria de participar do Pix premiado.
0: Ô, coisa boa, maravilha. Bom ter vocês aqui com a gente no Pix premiado. E vocês aqui acompanhando. Ó, mandar aqui um áudio que acabou de chegar também do nosso amigo Cícero lá de Barreiros. É, ele lá da Barreiros FM. Vamos lá. Esse ano as vinhas... Rapaz, deixa eu ver aqui agora.
3: Alô, meu amigo Marcos Filho.
0: Opa, vamos lá.
3: Adriano Santos, aqui da Rádio Cultura. Sempre nos sábados aqui na Cultura, sábados melhores do Brasil, a partir das 14 horas. Rapaz, Marcos, quero hoje mandar um alô, viu? Quero mandar um alô aqui para todos os nossos ouvintes aqui de Barreiros. E também quero mandar um alô para minha mãe Vete, para minha família, para minha sobrinha Maria Valentina, enfim, para minha irmã Conceição, para minha tia Penha, enfim. E para todos os meus amigos. E também para você também, viu? Quero pedir uma música de Gustavo Lima, viu? Gustavo Lima e Priscila Senna. Ofereço para todos os nossos ouvintes aí. Doce Mel, viu? Gustavo Lima e Priscila Senna. Um abraço, querido. Deus abençoe. Tamo junto.
0: Valeu, valeu. Ele mandou o áudio aqui, mas só que a gente vai ter um aniversário, né? Um aniversário da cidade. Não, um aniversário da emissora, lá em Barreiros. E aí, parabéns já, antecipadamente, de vocês aí todos que fazem aí a Barreiros, tá bom? Então, beleza, ó, manda pra gente aqui o seu recado, seu alô também, as emissoras filiadas. Se a sua cidade tá aniversariando, você é comunicador, você é da emissora, né, aqui. Então, quando a cidade estiver aniversariando, a rádio estiver fazendo aniversário também, algum evento especial, manda pra gente que a gente passa aqui, né, no nosso programa Melhores do Brasil. É uma audiência de milhares e milhares de pessoas no Brasil inteiro, já que a gente tem aqui os nossos amigos, parceiros aqui, de mais de 200 emissoras espalhadas por todo o Brasil. Então, todos os estados hoje, a gente está, né, marcando presença com os nossos programas e também aqui com o programa Melhores Brasil, com o Marcos Filho. Não é grande coisa, não, mas a gente vai fazendo amizades aqui no tempo que vai passando, é ou não é? Então, vamos nessa!
4: Aqui é o Zoneide do Vaz Alegre. Uhum. Gostaria de ouvir uma música de Tati Guel, qualquer um do roteiro, e gostaria de participar também do sorteio do Pix premiado.
0: Valeu! Que legal! Tem mais uma?
5: Eu, Agno, de Itapitanga, Bahia.
0: Ah, Itapitanga.
5: E eu também estou ligadinho no Melhores do Brasil, pela Pontal FM 104. Manda esse Pix premiado para cá. Valeu!
0: Beleza! Valeu, valeu! Tudo de bom! Tem mais uma participação?
6: Olá! Passe as próximas músicas para oferecer aos meus pais, a Morena Boneca, meu filhado Marcos, meus irmãos Tito Livre, Tibério César e Aline. Quero concorrer ao Pix premiado, Andiária Marques, Cito Pix Paulista, Paraíba.
0: Que legal, muito bom. Sempre fale realmente aí a cidade, o estado, qual rádio está ouvindo. Fica à vontade, liga para a gente, manda zap, né? Manda o zap que já fica registrado aqui o seu número, para que a gente possa fazer o sorteio aqui do Pix Premiado.
7: Sou a Helena de Camusim, quero participar do Pix Premiado.
0: Sim.
7: Escuto o programa pela Rádio União de Camusim, no Ceará.
0: Beleza.
8: Oi, Marcos, tudo bem com você? Aqui é a Irene Nova Cruz.
0: Olha, Irene.
8: Você para a Rádio Agreste Nova Cruz. Eu super quero participar do Pix Premiado, o melhor que tem no Brasil. Deus te abençoe, quero dar uma luta a Elton Lucas.
0: Valeu, olha aí, ó, o Elton Lucas... Lembrado aqui no programa também, tá vendo, Elton? Valeu, minha gente! Tem mais músicas? Tem, produção? Então, vamos nessa! Hoje tem muita gente pedindo aqui, não sei se vou colocar todas as músicas que pediram, tá certo? Mas a gente vai fazendo aqui o que pode, porque são muitas participações, né? Muitos pedidos também, e a gente vai aqui colocando aqui pra galera. Vamos nessa! Tem música, alegria da vida!
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0: final de semana, onde vocês estiverem, sejam todos bem-vindos aqui à nossa programação, que tem muito, mas muito carinho. E você aí acompanhando só as mais tocadas, aqui tem a melhor equipe, aqui tem as mais, né? As mais novidades do mundo da música, nas curiosidades, na notícia. Então a rádio aqui, ó, número um, hein? Abraçando aqui a todos vocês aqui, algumas das emissoras também filiadas aí, Riacho das Almas, a Riacho FM, um abraço aqui pra Zé Augusto, também na cidade de Cumaru, meu amigo Ramos, advogado, ouvintes ali da Redentor FM, alô Princesa do Capibaribe, em Limoeiro, no estado do Pernambuco, 98.5 também, alô Taguatinga, Distrito Federal, alô Opção, alô amigão aí da Opção, é o Léo, né? É legal demais. Vamos lá, rapaz. Também ali a Campo Grande, Alagoas. Meus amigos lá na cidade de Campo Grande, Alagoas, ouvindo a Nova Vida. Alô, Nova Timbaúba, na Timbaúba, Pernambuco. Também Nova RCB AM de Campos Belos, Goiás. FM tá chegando, hein? Alô, Cedro, Montevidéu, Ceará. Alô, também a rapaziada da Litoral FM 98.5 em Paulista. Alô, Líder, também Guaratinga, Mato Grosso. Ficando por aqui, abraçando a todos aí, a todas as emissoras, a todos os nossos milhares e milhares de ouvintes espalhados por todo o Brasil e os estados aí também, a todos vocês aí, bom final de semana. Lembre-se, para que você possa estar de bem com a vida, você precisa estar de bem com Deus, e a gente se vê, a gente se encontra semana que vem aqui nessa mesma rádio, aqui na mesma rádio, aqui nesse mesmo horário, com você detonando sempre aqui o final de semana. Valeu, tchau, tchau.
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Brega Mania. 5:26.